Play, sou o Noel e é um grande prazer estar desse lado convosco na Antena Web. Esta música chama-se Love Me in the Dark e eu espero que sintam tanto quanto eu senti ao criá-la.

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Esta música chama-se Love Me in the Dark e eu espero que sintam tanto quanto eu senti ao criá-la.

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